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5: Valeu, Naturalis, na Tocantins, pertinho do bar de Hernani, sido de frente, né? Valeu, Naturalis, abração, boa tarde. Tocantins, Capotritião, Lotião, professora Ceci, tia Ceci, aí pertinho da funerária São Sebastião, minha amiga Dineia da Câmara, alô Dineia, Tocantins, o mestrão, sai da rua, vovó, grande Nequinha, Orlando, meus pais, Davi, Raci, na Tocantins, meus irmãos, Dalmi e João, na Tocantins, alô Juscelino Rosa, Carequinha, saudoso Carequinha, agora Sérgio Cabedeiro, daí abração Sérgio, boa tarde, Nilton Vieno Branco, da ajuda, alô Aranuzão, Tocantins, também do Nen, em Casa Costa, Geraldo Machado, Tocantins, com rua, São Paulo, ótima tarde, gente, ó, tá chegando aí a cavalgada de Presidente Pena, 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Valeu, Juliana. 4 e 5, hora 7, Cicobi.
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Ivete Sangalo na nossa programação, tempo de alegria, também vimos Eduardinho, né? Tá estourado aí, Eduardinho, a gente tocou aqui na nossa Pérola FM, 4:18, hora certa, se cobre, excelente tarde pra você, de casa, do trabalho, do carro, centro, das fazendas, da Pérola Online, através do nosso aplicativo Rádio Pérola FM. 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Valeu, Juliana, boa tarde. Alusão especial, Igor Mostra, alô, Igor, lá pertinho do hospital, Dona Conceição Cideli, a Sandra fazendo reunião da Manuel na fazenda, reunião lá perto do Bias Fortes, boa tarde. Alusão especial, Pit Mundo, peça lá o Pit Lolis, abração, boa tarde. Obrigado pela sintonia, obrigado pela companhia. 4:19, hora certa, Sicoob. 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Alusão Mercado Municipal, meu amigo, lá na banca, José Carlos de Jesus, alô, é o Cal, né? Alusão também, Produtos Naturais Gomes de Andres, Banco Dona Nilza, Dona Neuza, Dona Lucida, Dona Hilda, o Açougue, Recanto Vaqueiro, Simar e Mara, boa tarde. 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Valeu também o açougue lá do Kel, lá o Kel, abração, menininho Cristiano, sempre por aí, Pedrinho. Valeu, Mercado Municipal, a Banca da Loa, atração, continua de pai para filho, de Mapial, Dona Vinícius, Dona Marilene, boa tarde, gente. Mercado Municipal, obrigado pela sintonia. Vamos trazer DJ Ronaldo Carluxa. Carluxa é bom demais. Los Hermanos, Ana Júlia e ainda Leandro Marques, Bebezinha. 4:20, hora certa, Cicobi. Excelente tarde para você nesta terça-feira.

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0: Sertanejo bom demais.
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2: Na nossa Pérola, 5h20. Agora 21, né? Boa tarde pra você, meu amigo. Boa tarde pra você, minha amiga. A partir de agora, até pertinho das 7 da noite, né? Tem um espaço dito pra Voz do Brasil. O Sertanejo bom demais. Hoje é terça-feira, 1º de setembro de 2026. Já ouvimos Edson Hudson, Jura. Também Jorge Matheus, Quebre o Silêncio. 5h21, olha a hora da certa, Sicoob. 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Boa tarde. Vamos lá pro João Cumprido, tá ligado com a gente, dona Ana. Alô também, Peba, pai do Amanda, Amanda. Alô, Peba, abração, Peba, Santo Coco, um abração pra vocês também. Júlio Mota, alô Juninho, alô Aline Davi na São Domingos, ao Salão da Cláudia Beneza, alô Cláudia, um alusão Marcelo Eclesiástico, Antônio Carlos do Tongão, alô Isaltino, Igor Motos, Dona Conceição, Cida e Eli, a Marcenaria Zé Adil, Serginho, alusão Lourdinha, Marco Sul aqui na Rua BH, alô Marco Sul, meu querido, alusão João Mentira, sempre por lá, alusão ainda ao Eduardo Romildo, alô Romildo, Dona Nilce Batistão, Praça São José, Tiana e Urilu, Dona Darcy, seu Paulino, Jucão, Ninha. Valeu, gente. Valeu pra São José, Vitinho, Valdivo, Renatinho. Um abraço pra vocês. 7 de setembro, Dona Norma. Alô, Dona Norma, Bel, que era do Bar do Bel, né? Luquinhas, Tó, Dona Ana, Nirlei, Pretinha, Neuzitão. Alusão Topa Tudo do Alex. Alô, Alex. Alex, seu Zé. Alex Júnior, Brian, Lindauro, Cris, Dona Inácia, Dandara. Um abração, gente. 5h22, olha a hora da certa. Sicoob, chegando Daniel. Cheiro de relva, Chitãozinho, Chororó. 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

Vamos lá, galera, de volta às 5h30. Olha a hora da certa, Sicoby. Sertanejo bom demais. Vamos voltar aqui. Grande Luquinhas é o nosso técnico, como entende mesmo. Vamos, resolve mesmo, viu? 5h30, Lucas Scheid. 5h30, olha a hora da certa, Sicoby. Estou sem o WhatsApp aqui, o aparelho não está aqui. Não armou o WhatsApp Web por enquanto, então estou sem zap para você participar com a gente, né? Ótima tarde, obrigado pela sintonia, obrigado pela companhia. Vamos ouvir mais música boa? Até pertinho das 7 da noite vai ter o sertanejo bom demais. Alusão na Fazenda Pampulha, Riqueza, Marlene, Dinha, Aveline, Ávila e Pedro Henrique, tem Davi Lucas. Alusão Fazenda Planalto, alô Danilo. Um abraço para você, viu? Bairro Olaria, alô Pitbull, Pitbull Motopeças. Alô Lisa, filho do Pitbull. Alô DR Agropecuária, Ramon Varela, Delize, Pedro, Iago, Formigão, um abraço para vocês. Caboclinho, Máquina, Bairro Olaria. Dricas, Badriana, Alberto, Eloísa, Helena, Dalila e Camila. Boa tarde. Renato Teixeira, Carga Pesada e ainda Almissata e Boiada.

De volta na nossa Pérola FM, que música boa, né? Que música agradável meus ouvidos, Carga Pesada, Almissáter Boiada. Agora 5h38, olha a hora, gente, hora certa, se cobre amanhã, tem exame de vista lá nas Óticas Popular. Alô, Gisele, um abraço pra você. 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Sabe quem tá ligado com a gente? Meu amigo João Cumprido, lá pertinho da Padaria Carla, pessoa maravilhosa, seu João Cumprido. O homem entende veterinária, né, de couro, especialidade em couro. Falou, João Cumprido, valeu, dona Ana. Um abraço pra vocês aí, viu? Boa tarde. 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

5h40, olha a hora, hora certa, Sicoob. Sabe quem tá ligado com a gente? A minha amiga Simone, lá da Universo Eletrônicos. Alô, Simone, minha querida, um abraço para você, minha querida. Um abração, um carinho, uma atenção com a gente, né? Simone é uma pessoa iluminada, viu? E Mariana também, né? E Vanessa, lá da Bamboo Race. Alô, Flávio, Vanessa, Jorge, Pietro, Gilbertinho, né? A equipe, Sarinha. Um abração para vocês. 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Um abração, boa tarde e um beijo pro Vinícius. Um beijo gostoso, tá, Vinícius? Tudo de bom para você aí. Valeu! Gustavo Lima, retrovisor, vai lá pra minha amiga Maria, da Rua 3, Estação da Luz, Mãe da Tita. Rua 3 tem a Gugu Cida, Querezinho, né? Lá o Padre Israel, ainda a Laninha e Alessandro, aí na Rua 3. Daqui a pouco eu vou para outras ruas, né? Eu falar tudo de uma vez, vai demorar, tem muitos nomes, né? A prefeitura calçou somente a Rua 2, mas o acesso do bairro tá lá, jogado às traças. A verdade é essa, doa quem doer, eu vou falar a verdade, né? Eu tô vendo com meus olhos, eu vou lá sempre, minha sogra mora lá, o acesso do bairro ali, próximo à casa do Adélio, tem uma cratera, um buraco, pelo amor de Deus. Ô, gente, um pouco de coerência, gente, um pouco mais de dedicação, um pouco mais de amor para aquele bairro ali, né? Próximo à casa do Adélio, tem uma cratera ali, que pra gente passar tá chato. Não seria bom fazer um, acho que é um tampão ali, uma placa maior de extensão? Um buracão chato, pedrinha chata. Primeiro que o bairro foi construído onde tinha uma estação de tratamento, que tem uma base da CEMIG, né? A estação de energia da CEMIG. O bairro não tem estrutura de acesso e não foi melhorado, não tem iluminação. Eles estão no escuro e aquele escadão que foi prometido uma rua ali, está lá da mesma forma, que não mudou quase nada. A verdade é essa, não tem um corrimão para subir e para descer na Estação da Luz. Não adianta somente ir lá e calçar a Rua 2, asfaltar a Rua 2, parabéns, ficou bacana. Agora, cadê a 1? Cadê a 5 que existe lá? E cadê o acesso do bairro? Cadê a iluminação? Inaceitável. A verdade é essa. A gente tem visto coisa, sentido na pele, que o povo passa. Eu estou junto do povo, eu estou vendo, eu estou sentindo o que o povo sente. O povo clama, tem que ser certo. Ah, tá perfeito, tudo perfeito. Não, tem muitas coisas que precisam ser melhoradas. E não é só nenhum eleitoral também, não. Abra os olhos, povo. Abra os olhos. Inaceitável, rapaz. Inaceitável. Só para você ter ideia, domingo eu fui lá no Borroló. Existia uma conversa, procurou a rádio para que a rádio transmitisse. Hoje a gente não tem uma equipe preparada para transmitir os jogos. Precisa de um narrador e deixar bem claro aqui. O maior narrador que eu trabalhei foi o Elias Júnior, saudoso Elias. Com ele eu aprendi muito. A gente tem que ter humildade. Trabalhamos, fizemos várias transmissões e praticamente de graça, sem nenhuma estrutura, sem nenhum equipamento digno. Temos vasta experiência na comunicação, de transmissão, de futebol. Fui comentarista, fui repórter. Deixar bem claro toda a minha humildade. Eu sou um repórter, não sou comentarista. Comento aqui no estúdio. Mas quando lá no Borroló tinha transmissão, saudoso Meninal, daqui a pouco, aqui tanta gente, tanto nome, né? Mas era o Neguinho Ribeiro, o Cândido Augusto comentava com a gente, né? Que entende, que jogou bola, que conhece futebol local melhor do que eu, não é isso? E aí, eu sempre participei das transmissões. Houve uma conversa que ia transmitir, que me procurou, falei que no momento não iria transmitir, que não iria participar, mas domingo fui lá representando a rádio, no domingo, lá no Borroló, e o senhor secretário não me deixou nem assistir a cerimônia de abertura. Eu fui com a camisa da rádio, graças a Deus, todo mundo me conhece, sabe que eu estou aqui na comunicação, que eu estou aqui na rádio, representando a rádio. Eu fui lá, nem na cerimônia me deixaram assistir, falou que precisava no crachá. Peraí, André Luiz, que graças a Deus, até os cachorros me conhecem. André Luiz, que já transmitiu vários jogos aqui em Carlos Chagas. André Luiz junto com o Elias Júnior, com o Edson Nunes, hoje está lá na Globo, representando Carlos Chagas, um cidadão carlos-chaguense, no Grupo Globo Vitória da Conquista, que foi aluno nosso aqui da rádio, que era repórter junto comigo. Rogério Barreto, saudoso Elias, narrando. Ronaldo, Didier Ronaldo, estava aqui nas mesas de som operando os equipamentos. Afonso Matheus também fez parte com a gente. Juliano Santos também, Neto Fernandes também. Aí eu fui lá como cidadão, disse que precisava de crachá. Ninguém me conhece na cidade não, né? Ou então falar assim, usar o bom senso: André, você fica aqui hoje, mas na semana providencia de procurar a Secretaria de Esporte e fazer o seu crachá, seu credenciamento, beleza? Mas hoje você pode ficar aqui, nem

0: a cerimônia e me deixar lá dentro. É brincadeira? Fica aqui a minha indignação, o meu repúdio para com essa atual administração do esporte local. Né? O seu secretário de esporte, nem lá dentro eu pude ficar. Para mim era algum marginal que estava lá, alguém que é leigo, que não entende onde tem que ficar. Pelo amor de Deus, com toda humildade, já fiz Cruzeiro e Atlético lá em Teoflotone e lá não precisou de crachá, não. Eu sabia onde é que eu podia ficar, eu sei do meu limite. Nem lá beirando os vestiários. Fica aqui no cantinho aqui, André, nos vestiários aqui, ó. Porque talvez eu poderia trazer um pequeno rodapé, uma matéria para a rádio, mas lá não me deixaram ficar dentro do estádio, simplesmente porque eu estava sem crachá, eu estava sem camisa da rádio, eu não estava uniformizado. Será que um veículo de comunicação legalizado que está em Carlos Chagas, será que todo o meu tempo de experiência de 26 anos de comunicação não é necessário? Será? Será? Era qualquer outra pessoa, porque eu acho que eu tenho direito de expressão, eu sou um jornalista. Ainda que eu não tenha formação acadêmica, segundo o Congresso Nacional, o STF, acho que é isso, eu sou um jornalista, eu exerço comunicação, trago informação para você, ouvinte. Eu tinha direito de ficar ali. Na semana, André, você procura a Secretaria de Esportes e vai lá e faz o seu crachá para que no próximo jogo você não precisa passar por isso, mas hoje você vai ficar aqui. Nem a cerimônia, mas peraí, André, você é melhor do que os outros? Não! Lá estavam outras autoridades, eu não vi ninguém com crachá. Naquele momento, eu estava representando a comunicação de Carlos Chagas, a rádio Pérola FM, que eu faço aqui com todo amor e carinho, e nem lá dentro do campo, das demarcações, eu não pude ficar. Você não pode ficar aqui não, André, colocar a segurança e colocar lá para fora. Fica aqui o meu repúdio, a minha indignação, tá certo? Que novos tempos são esses? 5h46, olha a hora da Certa Sicoob. Gustavo Lima retrovisou, boa tarde.
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Gilberto e Gilmar quebrando tudo. Calma, Gilberto e Gilmar, quebra as coisas não. Calma aí, vandalismo isso aí. 6:03, olha a hora, gente, hora certa, Cicó, boa noite. Obrigado pela sintonia, obrigado pela companhia. Seu amigo André Luiz, um grande prazer estar com você pela nossa Pérola FM. João Cumprido está ligado com a gente. Alusão também a Ana. Alô, Rua Milton Campos, o meu amigo José Carlos, Osmine e Maria. Zé Carlos certamente está nos ouvindo, né? A Maria também, ainda Osmina, Aline. Valeu, Milton Campos, Dona Luz, sogra do Carmelito. Carmelito topa tudo aqui na Praça São José, número 30, em frente à Escritória Compasa, 999740864. Valeu, Carmelito, valeu, Dona Luz, Milton Campos, Luzete, Dirã, a Nilza, mãe da Neia. Valeu, Milton Campos, um abraço para vocês aí, viu? Uma boa noite. 6:03, olha a hora, gente, hora certa, Cicobi. Alô, 418, esse pessoal que luta tanto. E agora é ano de eleição, vai chegar tantos aventureiros aí prometendo o mundo e o fundo, né? Mas nós que somos amigos, estamos aí no dia a dia com vocês, na luta, eles querem dignidade nas suas propriedades, pequenas propriedades, que muitos realizaram um sonho de ter uma pequena propriedade rural para criar uns porcos, para ter umas galinhas, né? Mas falta água de qualidade, falta luz. E aqui eu quero fazer menção, que a gente não só cobra, de parabenizar a pasta do pessoal da Defesa Civil, que muitas vezes a Defesa Civil acha que é só na época das enchentes, né? Que tem que tirar as pessoas da beira do rio, os ribeirinhos, né? Casas caindo. Não. A Defesa Civil somos todos nós. Um abração, o Tãozinho. É vizinho da rádio aqui. Eu tô lá em casa, vejo o caminhão pipa abastecendo as pessoas com água, que essas pessoas vão ter água na sua casa para higiene pessoal, para os animais. E ainda se precisar de água potável, o Tãozinho falou comigo também que agiliza, viu? Parabéns, né? Eu vejo direto abastecendo a casa da Maurizete, a casa do Rogerinho e as demais famílias que moram na MGC 408, extensão na NUC e Delflotone. Mas eles precisam também de dignidade, né? Do apoio do governo, de fazer para eles, por eles, né? Com mais agilidade. Muitas vezes uns pagam ponto de energia uma, duas vezes e a CEMIG não resolve. Aí tem que chegar uma pessoa que está nos representando lá no governo do estado, os vereadores aqui também, o executivo. Parabéns aí esses moradores da 418. Alusão minha amiga Sandra, Dudu, alô Luciana, alô seu Mário, alô Neiva, né? Gilson, peço serviço na Praia de Vez com a Neiva, no Rancho Talismã, Neiva e Ordalha, né? Alusão também Toquinho, Luiz, Juscelio e Silmar. Abração, gente, valeu 418, São Fernando, Dona Laíde, Sonho Dourado, Sítio Sabiá, Elinho, alô Elinho, meu querido, Ana Geni, Genilda, o Domingos, um abraço pra vocês aí, viu? Tudo de bom. 6:05, olha a hora da certa, Cicó, boa noite. Trazendo Daniel, Porto Solidão, Jorge Matheus, Amor Covarde.

0: Jorge Matheus Amor Covarde, na nossa programação. Boa noite, obrigado pela sintonia, obrigado pela companhia. Amanhã, gente, é dia do nosso Paraíso do Brega, né? O melhor da música brega, André Luiz e ele, ó.
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0: Aí você vai falar com ele.
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0: Junto com ele nós vamos tocar muita música brega amanhã às 17 horas, 5 da tarde, viu? Vamos trazer mais música boa, 6h14, olha a hora, hora certa, Sicoob. 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Valeu, Valdeci, Peixaria Tubarão. Trazendo Gino e Geno, As Águas do São Francisco. Não é isso? Deixa eu ver aqui, chegou uma mensagem pra mim aqui. Manda um alô pra Benjamin e Rafinha. Opa, meus amigos, viu? Que eu gosto demais esses meninos, né? Nós estamos lá no Rancho Arsenal, a nossa casa, né? O Rancho Arsenal, lugar de paz, um lugar para você curtir sua família no Rancho Arsenal, viu? É, menino, usa endeia, aquela pulseirinha e a piscina. Eu não sou muito chegado em água, não. Benjamin não quer me ensinar a nadar, né, Beija? Um abração para você, meu querido. E o Rafinha também, meus meninos, nossos meninos, que nós amamos tanto, eu e minha esposa Karen, né? Um abraço para você, viu, Benja? E também, Rafinha, minha amiga Thaís. 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Um abração, vô Rafael. 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Valeu, Rancho Arsenal, valeu, Benjamin, valeu, Rafinha, Thaís e o Rafael, família Norte aí, família Sedelmaia. Um abração, boa noite, viu? Obrigado pela sintonia. Ah, uma alusão especial aí, ó, a minha amiga Simone falou: Vanessa e Sarinha ouviram o alô que eu mandei lá na Universo Eletrônicos, que bom, né? Valeu, Sarinha, valeu, Vanessa, valeu, minha querida Simone, Mariana, um beijo pra você, Vinícius. Universo Eletrônicos, antigo brasileirão dos móveis. Alusão especial pra Bela Tecmos, Lurdinha, Claudinha, João e Varni, Mega Baza Pop, Derval Barata, Bill, abração, boa noite. Vamos trazer Gini Gino, As Águas do São Francisco. A minha música até apagou aqui, já. Mas eu pego ela de novo, não tem nada a ver não, aqui ó, pronto. E depois tem de Paulo e Paulino, Amor de Primavera, 6h16, olha a hora da Sérgio Cicó, boa noite.

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0: de Paulo e Paulino, amor de primavera. Voltando a Boa Lupa, Estação da Luz, Rua 4, alô Beleu, forró nota mil, né? Forró bem viver, valeu Beleu, minha querida. Rua 4, também Jusileia Lara, alusão ainda para Cristiane, seu Joá, Túlio Getúlio, Joana e Tono, Rua 4, né? E já na Rua 1, os casais Adalto, Buchecha e Denise, Claudão e Eliana, filha Sara, Tonguinha e Marisa, Maria de Brau, alô Marta, irmã do Mercosul. Lá na Rua 2, alô Dona Maria Ilza, Jaqueline, Edmar, a Ivone Camisa, só Tarcísio, Dona Zefa, né? Na Rua 2, asfaltadinha. Alusão Tarciana, Santião e Heitor, Rua 2 com Rua 5. Boa noite, 6h24. Olha a hora, hora certa, Cicobi, Sertanejo, bom demais, até pertinho das 19 horas. Trazendo Tal Brasil. É um shot gostoso que fala do nosso Vale do Mucuri, né? Saudoso Tal Brasil. Depois tem Jair Rodrigues, prepare o coração. 6h24, olha a hora da certa, Cicobi, boa noite.
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0: Jair Rodrigues na nossa programação, saudoso, né? Prepara o coração, também tá o Brasil, Vale do Mucuri, o hino do Vale do Mucuri. 6h32, oh, gente, olha a hora da Certa Sicoob nesta noite de terça-feira. Amanhã é dia do nosso programa de brega, né?
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0: André Luiz e ele.
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0: Vamos tocar muita música brega, André Luiz e GG. Alô, GG, um abraço pra você, Dona Lodes Porão, Vila Gabriel Passo, Central Diz, Luciano Chorró, Oficina São Geraldo, alô Baixinho, Neguinho da Oficina, alô Neguinho, garagem da Prefeitura, alusão lá pro Ailton Figueiredo, meu amigo, alô Ailton, pessoa maravilhosa, viu? Alusão Grilos, Balô Grilo, alusão Bazar da Fleuza, ótima noite. 6h33, gente, olha a hora da Certa Sicoob, boa noite pra você, de casa, do trabalho, do carro, do centro, das fazendas, da Pérola Online, através do aplicativo Rádio Pérola FM, alusão na Presidente Brás, Carlinhos, atleticano, alô Carlinhos, atleticano e vascaíno, né? Hoje, às 9 da noite, tem um jogão de volta, Copa do Brasil, às quartas de final, Atlético e Cruzeiro vai ser na Arena MRV, primeiro jogo foi 1x1 no Mineirão, se houver mais um empate, vai ter pênaltis, né? Qualquer um pode vencer, um resultado simples que passa direto, mas empate de novo, qualquer resultado de empate, mas serão pênaltis, viu? 6h33, olha a hora da Certa Sicoob, Presidente Bernardes lá, o Shopping do Pavãozinho, alô Guilherme, Casa da Paz, alô Tião, Barra do Nivaldo, alô Nivaldo, alô Sandra, uma alusão ainda, Dedinho e tia Edna, né? Aí na Presidente Bernardes, o seu Milton, esposo da Marina, da Damara, alô Marina, alô seu Milton, um abraço pra vocês, boa noite. 6h33, gente, olha a hora da Certa Sicoob, boa noite. Dona Loura na Tocantins, sempre pede pra minha mãe mandar alô pra ela, né? E tô mandando aqui, viu, Dona Loura? Um abraço, Dona Loura, na Tocantins, Tião Boneca, Bilu, Casa Costa, entre as ruas Tocantins e São Paulo, o Geraldo Machado, né? Ailton Bigode, ainda Kátia, ainda quem mais aí? Karen, Jéssica, Claudinho Catolino, Milton Moreira, homem da cultura, homem cultural, Caboclinho XN Eli, Tocantins, viu? Valeu, gente! O Mestrão, Sara Rua, vovó, Nequinha, os meus pais, Davi, Assis, Juscelio, alusão, o nosso amigo Sérgio Cabeleireiro, valeu, Tocantins Branco, da ajuda, abração para vocês. João Paulo Daniel, o cheiro dela, Gustavo Lima, sofrimento simultâneo, 6h34, olha a hora da Certa Sicoob, boa noite!
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Gustavo Lima, sofrimento simultâneo na nossa programação. Uma boa noite, obrigado pela sintonia, obrigado pela companhia, seu amigo André Luiz, grande prazer estar com você pela nossa Pérola FM 104,9. 6h40, olha a hora da CESCOB. Vamos lá para o Santo Coco, Rua Manuel Peralta, seu Negro da Maria. Cada canto da casa tem um rádio, né? Marquinhos, Curador, Cabeção, né? A família, Manuel Peralta, David, Claudiquinha. Alusão também na Rua Dona Chiquinha, da CESCOB. Alusão lá para Santo Coco, Rua Manuel Peralta, seu Negro da Maria. Cada canto da casa tem um rádio, né? Marquinhos, Curador, Cabeção, né? A família, Manuel Peralta, David, Claudiquinha.

0: Cleide, Micael, Micael, que é mais Enzo, né? Eliago, um abraço, família, boa noite. Uma alusão também especial, Cleidinho, sempre tá ligado com a gente, Negão da Van. Alusão, meu amigo Leandro Lobão, tá assumindo, Lobão. Hoje é aniversário da sua menina, Lobão, trabalhando no Max, acho que é isso, né? Parabéns pra ela. Valeu, Lobão, valeu, Marquinhos, graças da Prefeitura. O Peba, pai da Amanda, lá pertinho do pessoal, tinha um pego, né? Abração, boa noite. Vamos trazer a Edbrito Samuel, mudar pra quê? Aí eu tenho que oferecer pra ela que ela gosta. Ela gosta de todas as músicas, gente, né? É a Simone lá da Universo Eletrônico, minha amiga querida Simone. Alô, Mariana, um abração pra você. Vinícius, um beijo. 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Universo Eletrônicos, abração, boa noite. 19 faltando pra 7, pra 19 horas, hora certa. Se cobre amanhã, tem...
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0: Edbrito Samuel, mudar pra quê? Boa noite.

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Grande Eduardo Costa, Vida Sem Alma para você, Maria Neide, tá sumida. Kelly Laís, pro Gilberto Loura da Tocantins, Dona Maria, Dengoso, de grande mecânico de bicicleta, Chiquinho, Chiquinha, Negão, valeu família, boa noite. Também vai lá pro Ronaldo Cantão, ou na Fazenda Montes Claros, ou lá em Presidente Pena, Doranei também, né? Pra Luciana Francisca do Sax, pra a Cleonice do Bairro Laria, pra Neude lá do Aleluia Turma 23 com Laria, né, Neude? Abração, minha amiga Neude. VDM Frete. Alô, Luquinhas, meu querido. Alô, Léo. Alô, seu Dio. Alô, Marinho. VDM Frete. Precisa de frete é com Luquinhas, viu? Um abraço. Boa noite. Valeu, Neude. Bairro Laria, né? Laria com turma. Uma alusão especial também, Eduardo Costa, para minha amiga Jurena, Roberto Carcará, lá na Rua 4, Santinho, Dona Nezinha, Casa Limpa, alô, Samuel. Alô, também, Maria. Mercadinho Baratão. Alô, Marcelo. Lucão, Maricele. Boa noite, viu, gente? Para vocês também, tá? É muita gente que gosta do Eduardo Costa, né? Alusão lá para a nossa amiga Diana Valdirene e o Antônio Faqueta. As últimas estão... Santinho e Doranezinha também, né? As últimas estão chegando. Mato Grosso e Matias, tentei te esquecer. Aí já sabe quem gosta, né? Já todo mundo já sabe. Ai, Simone, Universo Eletrônicos, alusão Vanessa, a Mariana, alô Vinícius, né? Um abraço para vocês aí, viu? Neude já me respondeu. Boa noite. Valeu, Neude. Tá ligada com a gente, minha amiga Neude. É, valeu, gente. Mato Grosso e Matias, tentei te esquecer, viu, Neude? Para vocês aí também. E o VDM Fresno, Neude, permita? Vou falar aqui, né? Lucas, meu querido Lucas, rapaz. É. Vamos falar o zap dele aqui. VDM Fretes é o 998283147. 998, é isso? É 998-728-3147. É o VDM Fretes. Valeu, Luquinhas. Um abraço para você. Boa noite, VDM Fresh. Valeu, Neuge também. Mato Grosso e Matias pra vocês aí. Também, né? Aí depois vai vir um espaço dito para a Voz do Brasil. Mas vai ter Santos, Drinks, Babração, Santinho, boa noite. Ainda vai ter Jatos e Jatos, Jeito Carinhoso. Amanhã, Paraíso do Brega, melhor da música Brega, André Luiz, GG Alves. Fiquem todos com Deus, abração. Jesus Cristo existe, Ele nos ama muito, Ele é o caminho, a verdade e a vida, a única salvação. Boa noite, tchau, tchau. Com a graça de Deus, eu volto amanhã. Valeu!

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